0: Vamos também aqui para lá.
1: Amanhã eu sou Daniel.
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